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0: tempo não, viu? Você só não tem prioridade.
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3: 7:19.
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1: É hora da hora, hora certa.
2: 7h39.
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2: Oito horas.
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6: Alô você, bom dia, bom dia, bom dia, bom dia. Estamos chegando com o nosso programa Toca Todas, 8 horas e 3 minutos. Manhã da sexta-feira, 2 de outubro de 2026. Ainda com muita nebulosidade, mas hoje a tendência de aberturas de sol. Friozinho, a massa de ar seco e frio domina as condições do tempo. Hoje de madrugada, por volta das 5 da manhã, a temperatura estava em 9 graus, a mínima, né? Agora temos 11,6 graus e a máxima pode chegar a 22 graus. A tendência da sexta-feira é de ser ensolarada, depois que as nuvens baixas permitirem esse nevoeiro que é característico aqui na nossa região. E aí teremos a presença do sol aquecendo o nosso dia. A previsão indica que amanhã muda de novo. A chuva retorna. Sábado já pode ocorrer algumas pancadas. O dia inicia com tempo firme, mas no decorrer do período a nebulosidade aumenta com a aproximação de instabilidades sobre o estado. Até o final do dia, possibilidade de chuva já para nós.

0: 8:04, voltando aqui com a previsão do tempo. Sábado, então, amanhã chuva a partir da noite, da tarde para a noite. E domingo já pode amanhecer, o dia da eleição já pode amanhecer com o tempo fechado. A previsão é de pancadas de chuva. As instabilidades tomam conta do vale. A previsão não é muita coisa de chuva, não. 25 a 30 milímetros. Segunda-feira ainda com previsão de chuva. Só que essa chuva, ela permanece, esse tempo instável, terça, quarta e quinta-feira da semana que vem. Vamos iniciar, estamos iniciando o mês de outubro com chuva. A meteorologia está indicando aí, falando que o mês de outubro será com chuva. Será um mês chuvoso. 8:05, 8:05. Hoje, nas datas comemorativas, é o Dia Internacional da Não-Violência, Dia do Anjo da Guarda. Lembramos os aniversariantes famosos, o líder pacifista indiano Mahatma Gandhi, nascido em 1869, faleceu em 1948. O renomado músico britânico Sting, nascido em 1951, e a atriz e cantora brasileira, atriz, né? Mais ou menos também, né? Cantora, nem pensar, né? Cléo Pires, nascida em 1982, filha do Fábio Júnior com a Glória Pires, né? E o Fábio Júnior não teve sorte com seus filhos, porque nenhum dos dois teve... herdou a sua capacidade vocal e musical, né? Fábio Júnior é um excelente cantor aí, muitos sucessos, né? E infelizmente seus filhos não puxaram ao pai, né? Mas a Cléo Pires, essa é, pelo menos é atriz, né? Já o outro, 8:07, lembramos a morte do pintor conceitual francês Marcel Duchamp, em 1968. São alguns fatos que marcam o dia de hoje na história, aniversariantes famosos. Estamos iniciando o nosso programa desejando a você, claro, uma ótima sexta-feira.
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0: Começamos o nosso programa com João de Souza e Bonifácio. Deus me deu esse lugar. Bom dia para você.

0: Deus abençoe vocês demais. Nem palavra para agradecer. Deus abençoe sempre.
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3: Oito e dezenove.
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Ah, o refrão é fácil, né? 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Eu...

0: Eu já. Palmas pra vocês, Fortaleza! Que maravilha!
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2: 8h40.
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1: 37,9. 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
10: Muito bem, voltamos com o nosso programa Toca Todas. Bom dia para você. 9797, a temperatura ainda com pouca movimentação devido às nuvens que cobrem o vale, ou grande parte do vale, principalmente nós aqui. Temos 13,1 de temperatura, está friozinho. E a máxima podendo chegar a 22 graus. A previsão é de tempo bom para hoje. Muito bem, a partir de agora você confere o horóscopo do dia, as previsões para o seu signo.
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12: Agora as previsões para Áries, Touro e Gêmeos. Signo de Áries.
13: Nascidos entre 21 de março a 20 de abril.
14: Áries, a sexta-feira pode começar com uma cobrança inesperada, mas você terá uma boa chance de mostrar que sabe se virar. No amor, uma pessoa pode puxar assunto depois de um tempo e despertar novamente sua curiosidade. À noite, escolha um programa que realmente combine com seu humor e não apenas com o da turma.
12: Signo de Touro.
13: Nascidos entre 21 de abril a 21 de maio.
14: Touro, hoje uma conversa sobre trabalho ou dinheiro pode fazer você perceber que está deixando uma oportunidade passar por excesso de cautela. Analise os riscos, mas não espere certeza absoluta. No amor, o crush pode demonstrar carinho através de uma atitude prática. Observe quem realmente faz questão de estar presente.
12: Signo de Gêmeos.
13: Nascidos entre 22 de maio a 21 de junho.
14: Gêmeos, uma informação que chega no meio do dia pode mudar completamente seus planos para a noite. Antes de comemorar, confirme se o convite está mesmo de pé. No amor, alguém pode provocar você para chamar sua atenção. Responda com humor e veja até onde essa brincadeira vai.
12: Já já voltamos com as previsões para Câncer, Leão e Virgem.
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0: obrigado.
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4: 9:18.
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9: Muito bem, vamos em frente com o nosso programa Toca Todas. 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
4: Agora, as previsões para Câncer, Leão e Virgem. Signo de Câncer.
10: Nascidos entre 22 de junho a 22 de julho.
11: Câncer, a sexta-feira favorece colocar um limite em uma situação que vinha consumindo sua energia. Você não precisa justificar cada decisão pessoal. No amor, uma conversa mais profunda pode aproximar você do crush, principalmente se você falar também sobre o que sente e não apenas ouvir.
4: Signo de Leão.
10: Nascidos entre 23 de julho a 22 de agosto.
11: Leão, hoje você pode receber uma oportunidade de mostrar seu trabalho para pessoas que ainda não conhecem seu potencial. Prepare-se e deixe a qualidade fazer o resto. No amor, uma pessoa pode se interessar justamente pelo seu lado mais tranquilo. Não tente transformar a noite em um espetáculo.
4: Signo de Virgem.
10: Nascidos entre 23 de agosto a 22 de setembro.
11: Virgem, uma pendência que parecia pequena pode exigir mais atenção do que você esperava. Resolva sem se irritar e evite levar o problema para o fim de semana. No amor, uma resposta do crush pode ser diferente do que você imaginava, mas isso não significa necessariamente algo ruim. Dê tempo para entender.
4: Já voltamos com as previsões para Libra, Escorpião e Sagitário.
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uma teoria que se chama 90-10, onde uma pessoa tem 90% daquilo que você procura em alguém, só que você foca naqueles 10% que falta. Aí você sai pra rua, se aventura, e realmente você encontra aqueles 10%, mas não se deu conta que perdeu os 90%.

0: Os 10% a gente deixa pro garçom, né não?
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5: 9:43.
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5: Nove e 45, vamos em frente com o nosso programa Toca Todas. Bom dia para você, temperatura com pouca movimentação. O sol tá ameaçando, né? Daqui a pouco ele mostra a cara. 13,4 de temperatura máxima, podendo chegar a 22 graus, com previsão de tempo bom.
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7: Agora, as previsões para Libra, Escorpião e Sagitário. Signo de Libra.
8: Nascidos entre 23 de setembro a 23 de outubro.
9: Libra, a sexta-feira pode colocar você no meio de uma conversa entre duas pessoas que pensam diferente. Não assuma o papel de juiz se ninguém pediu. No amor, uma aproximação inesperada pode deixar o dia mais interessante. Se houver química, não esconda tudo atrás da famosa indecisão.
7: Signo de Escorpião.
8: Nascidos entre 24 de outubro a 22 de novembro.
9: Escorpião, hoje você pode perceber uma oportunidade de recuperar a confiança em alguém. Não esqueça o que aconteceu antes, mas também não ignore uma mudança real de comportamento. No amor, uma conversa sem jogos pode aproximar você do crush. Quem quiser ficar, vai precisar mostrar isso também.
7: Signo de Sagitário.
8: Nascidos entre 23 de novembro a 22 de dezembro.
9: Sagitário, uma tarefa que você queria deixar para segunda pode voltar para cobrar atenção. Resolva logo e aproveite o fim de semana sem culpa. No amor, um convite de última hora pode render uma noite divertida. Só confira primeiro se o seu bolso concorda com a aventura.
7: Já voltamos com as previsões para Capricórnio, Aquário e Peixes.
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3: 10 horas.
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0: Muito bem, vamos em frente com o nosso programa Toca Todas, 10 horas e 7 minutos. Bom dia para você.
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2: Agora, as previsões para Capricórnio, Aquário e Peixes. Signo de Capricórnio.
3: Nascidos entre 22 de dezembro a 20 de janeiro.
4: Capricórnio, a sexta-feira pode trazer uma pequena recompensa depois de uma semana de esforço. Não precisa transformar cada conquista em uma nova meta. Comemore também. No amor, alguém pode querer sua atenção e você talvez demore a perceber. Olhe menos para o celular e mais para quem está ao seu lado.
2: Signo de Aquários.
3: Nascidos entre 21 de janeiro a 20 de fevereiro.
4: Aquário, uma conversa casual pode colocar você diante de uma ideia que merece ser desenvolvida no futuro. Não precisa decidir tudo hoje, apenas registre. No amor, o crush pode fazer uma pergunta que pega você desprevenido. Responda com honestidade, mesmo que seja algo simples.
2: Signo de Peixes.
3: Nascidos entre 21 de fevereiro a 20 de março.
4: Peixes, hoje você pode perceber que está tentando resolver um problema que pertence a outra pessoa. Ajude, mas não carregue o peso inteiro. No amor, uma atitude inesperada pode mexer com suas expectativas. Antes de imaginar onde isso vai dar, aproveite o que está acontecendo agora.
2: Você conferiu o horóscopo do dia. Por hoje é só.
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2: 10h20.
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0: 10 horas 27 minutos, 10 e 27, bom dia para você, temperatura com pouca movimentação. Temos ainda uma quantidade grande de nuvens sobre o vale e impossibilitando a abertura total, o aquecimento total aí do sol, né? 14,1, sol entre nuvens às vezes, a maioria do tempo a nuvem ela encobre o sol. Mas a previsão é de tempo bom para hoje. Amanhã, sim, a partir de sábado, a chuva deve voltar para nós, principalmente no domingo, quando pancadas mais intensas podem ocorrer. E se estende pelo menos até quinta-feira da semana que vem. 10 horas 27 minutos, agora é o momento de mandarmos aquele alô, aquele abraço para você que hoje é só alegria e, claro, está feliz da vida comemorando seu aniversário.
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Hoje, sexta-feira, 2 de outubro, de aniversário a Sirley Scherer. Parabéns a Sirley Scherer. A Marli Spich também, aquele abraço. A Luana Gross, parabéns. A Cléria Martini, também aquele abraço.

0: Hoje, sexta-feira, 2 de outubro, de aniversário a Cirlei Scherer, a Marli Spich, a Luana Gross, a Cléria Martini. Parabéns, tudo de bom, saúde, alegria, o carinho, as congratulações dos familiares, colegas de trabalho e, claro, nossas aqui da Integração FM.
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0: Vamos agora com a banda Champion, novo sucesso, Se Chover Mulher.

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3: 10 horas 44 minutos, 10h44.

0: 94, bom dia para você que está com o rádio ligado na Integração FM. Nosso programa Toca Todas fica por aqui, retorna amanhã não, retorna na segunda-feira a partir das 8 horas da manhã. E em seguidinho eu volto com o Rádio Repórter e com o que é destaque hoje no Brasil e também no mundo.
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0: 11:05, 11:05, estamos iniciando a nossa programação jornalística, edição desta sexta-feira, 2 de outubro de 2026. O final da manhã, ainda com muita nebulosidade, a expectativa é de que o sol, o astro-rei, mostre a cara na tarde de hoje. Ontem tivemos um dia assim, hoje novamente, pelo menos no período da manhã, mas a previsão garante tempo bom para hoje. A partir de amanhã, volta a chover, a previsão para domingo é de chuva, de pancadas mais fortes. Domingo agora é dia de votar, né, das eleições em todo o Brasil, e a expectativa é de chuva. Essa chuva deve se estender pelo menos até quinta-feira da semana que vem. A previsão da meteorologia fala que o mês de outubro deve ser um mês com bastante chuva, mas depois a gente amplia, fala mais sobre a previsão do tempo. Hoje, nas datas comemorativas, Dia Internacional da Não Violência e Dia do Anjo da Guarda, né? Que maravilha. Os aniversariantes famosos, lembrei agora, falando em Anjo da Guarda, lembrei do filho quando era pequeno, né? Estou recebendo aqui a visita do meu amigo Josevan e também do nosso amigo Ramatiz. Ramatiz de Oliveira, que é candidato a deputado no Rio Grande do Sul, deputado estadual. Estão aqui nos visitando, mas infelizmente a legislação eleitoral não permite bater um papo hoje, sexta-feira. Né, tem algumas limitações, né, uma entrevista, enfim, isso não é possível, mas a gente está aqui manifestando a visita e agradecendo a visita aí, né, de vocês. Meu amigo Josevan, de anos, né, de rádio, aí, parceiro da área da publicidade, e estão aqui nos visitando. Mas aí lembrei, Josevan, voltando a falar aqui do anjo da guarda, da oração aquela quando... E tu deve ter feito isso muitas vezes, né? Porque tu tem quantos filhos hoje?
1: Dois
0: filhos, né? Então quando eles são... Menina. É uma menina?
1: De 18.
0: Ah. Tu pode falar, pega ali um microfone. Tu não é candidato, rapaz. Vai lá, tu pode falar no microfone. Puxa aí o microfone aí. Tudo bem? Como é que está, meu amigo?
1: Ô, Marco, tudo bem? Quanto tempo, prazer, satisfação estar aqui na Rádio Integração, Marcos de Souza, visitando essa cidade aqui, onde muito lá jovem jogava futebol aqui no Brasil.
0: Ah, tu vinha aqui no Brasil, né? Porque tu é de Arroio do Meio.
1: Arroio do Meio.
0: Tu é natural de lá mesmo.
1: Exatamente, e vinha bastante aqui jogar futebol aqui contra o Brasil. Jogava lá no Set de São Caetano e vinha bastante aqui. Né?
0: Maravilha.
1: Boas lembranças aqui.
0: Boas lembranças, né? Seja bem-vindo aí. Vocês estão fazendo um trabalho hoje aqui,
1: né? Isso, estamos passando pela cidade, né? Uhum. Aproveitando esses últimos dias aqui, antes do pleito eleitoral no domingo. Né? Infelizmente, o nosso candidato hoje não pode se pronunciar.
0: Não pode, né? Infelizmente.
1: Mas a gente aqui, hoje falando como Josevan, como você mesmo falou, conhecido aí de muitas andanças, né?
0: Do
1: rádio, na publicidade,
0: rádio,
1: né? Visitando aqui a cidade.
0: Já faz um tempinho, então, né? Começamos lá atrás, né?
1: Não vamos falar de anos, porque senão a gente entrega a nossa idade.
0: É um baita profissional. Josevan é um baita profissional. Além de um cara assim muito comprometido, né?
1: Sim, um cara
0: sério, né? E família e tal, né?
1: Isso, na verdade, o Marco que foi, né, o incentivador para entrar, sabe, né, no marketing político, né, Marco?
0: Sabe que eu tenho muitos colegas que vêm aqui e falam: ah, o Marcão fez isso, o Marcão fez aquilo. Às vezes eu fico me perguntando assim: será que eu estou tão velho assim, tio?
1: Na verdade, o Marco foi o nosso primeiro professor, né?
0: Não sei se professor, né?
1: A gente estava lá no início, nem o microfone, a gente não sabia nem falar direito no microfone.
0: Eu acho que a gente sempre teve, assim, a gente sempre deve procurar ser, assim, parceiro, né, Josevan? E a gente sabe que a nossa profissão é uma profissão, assim, que... ela exige bastante, né? E muito pé no chão, inclusive, né?
1: Verdade.
0: Porque às vezes o sucesso, assim, ele pode subir para a cabeça e alguns não conseguem, né, controlar isso, né? Enfim, mas o bom profissional é aquele que tem essa visão diferenciada, né? E que ama o que faz, né?
1: É, exatamente, né? Então, voltando a falar do recado ali do,
0: assim, da oração, do, né? Da oração do anjo da guarda, né? Eu lembrei do meu filho, que a gente sempre fazia essa oraçãozinha antes de dormir, né?
1: E tu me falou sobre os meus. Sim, eu tenho dois filhos, uma filha de 18 anos.
0: Pô, ela, já de 18,
1: ela, 18 anos, ela é soberana do município. Até os últimos dias, legal. Eu acho que ela teve aqui, né? Participando de um evento aqui na cidade.
0: Ah, teve, sim, né? Teve na feira.
1: Isso,
0: na feira. Encontro de soberanas.
1: Isso, exatamente. Ela teve aqui, ela é princesa do município, teve aqui,
0: sim.
1: E tem um menino de 6 anos.
0: Então, menininho de 6 aí. Oh, sim. Maravilha, né?
1: Família crescendo.
0: Família crescendo, que bom, meu amigo. É bom te ver sempre e saber que tu tá bem aí, trabalhando, se virando, né? E conta com a gente aqui sempre, né?
1: Obrigado, Marco, mais uma vez. Obrigado aí por terem nos recebido aqui na emissora. E sucesso sempre pro amigo, né?
0: Obrigado para ti também. Para ti e pro nosso candidato Ramatiz também aí, que eu fiquei curioso com o nome do Ramatiz, né? Tem a ver com o espiritismo, por exemplo? Tem, né, Ramatiz?
2: Minha família. É difícil eu posso falar, né?
0: Tu pode falar, pode, sim, pode falar. Da tua família aí. Sim. Só não pode fazer campanha. Não pode fazer campanha.
3: Muito bom dia.
0: Bom dia, Ramatiz.
3: Que está nos ouvindo, né? Um prazer estar aqui. Estamos visitando a cidade. Não vou fazer campanha, né? Porque hoje é proibido. Mas em relação ao meu nome, a minha família é espírita.
0: Uma família espírita.
3: Uhum. Nós temos até, ali em Lajá, nós temos um centro chamado de Centro Espírita Ramatiz, que muitas pessoas me perguntam, é teu aquele centro, Ramatiz? Não.
0: Não,
3: mas
0: sim.
3: Então, como é que é a situação do meu nome? A minha família é espírita. E quando eu nasci, eu sou de Piratini. Meu pai é médico lá em Piratini, na época eu nasci. Também sou bem experiente, nasci em 1980. E aí a gente morava em Pelotas, se eu não me engano. Não, Pelotas, Piratini ali, tá. Eu nasci em Piratini. Mas nessa época, meu pai e a minha família, minha mãe, trabalhavam num centro espírita. Né? E uma das falanges de espíritos que trabalhavam naquele centro, com atendimento às pessoas, era uma falange ligada a esse espírito Ramatiz, o qual, sim, por homenagem ao trabalho dele, eu acabei ganhando esse nome.
0: Que é um nome muito bonito até. E aí, vocês que fundaram esse centro espírita?
3: Não. Quando eu me mudei para Lajeado, em 2014, né, aí eu acabei conhecendo.
0: Ah,
3: e aí,
0: sim,
3: tem muitas pessoas que me dizem, aquele centro, eu digo, não é, eu não, nem sabia que existia, né, mas frequento, quarta-feira passada, estive ali.
0: É um lugar muito bem frequentado, pessoal, né?
3: Né? Se tiverem nos ouvindo, um abraço para eles lá, um pessoal, sim, que faz um trabalho muito bonito.
0: É um ambiente, eu já fui algumas vezes lá, um ambiente muito agradável, né? Tem pessoas que acham que a gente vê espírito lá dentro, assim, né? Não tem nada a ver. Vai lá conhecer, que não tem nada a ver. Né?
3: Assim, o espiritismo é uma religião cristã, né?
0: Sim,
3: todos nós somos cristãos, acreditamos no nosso Cristo, seguimos os valores, né, do Cristo. E, na verdade, assim, o espiritismo usa muito a Bíblia católica, também, né? Né? Então, os valores que quarta-feira agora, fui lá, e estava fazendo discussão, que sempre tem uma palestrinha antes, né, fazendo discussão de trechos bíblicos ali.
0: Sim.
3: Então, na verdade, é só o ritual.
0: Eu não lembro, acho que era a dona Sueli? Não, tinha uma senhora que falava lá, que sempre palestrava, fazia abertura lá. Eu não lembro, acho que era a Sueli, era muito agradável, assim, a mensagem que ela passava, assim, a tranquilidade, a paz que ela...
3: É muito bom, né?
0: Nas palavras, assim, que ela usava, assim, era uma coisa impressionante.
3: É, sabe que lá na região sul, onde eu fui, eu acabei me criando entre Pelotas, Piratini, Pelotas e Porto Alegre, né?
0: Uhum.
3: Minha infância e minha adolescência. Por causa da questão do charque lá na região sul, principalmente Pelotas, se tem muito da cultura africana lá, né? Se tem muito Umbanda, o espiritismo é muito divulgado lá, é um pouquinho diferente aqui do Vale do Taquari, que se tem mais o luterano, né? Pelo tipo de colonização. Então, isso que tu tá falando, eu me lembro da minha falecida vozinha, minha querida avó, existe até hoje um centro espírita lá em Pelotas chamado de Fabiano de Cristo, que eu me lembro que a minha querida vozinha dava palestrinhas lá também, e era justamente isso, esse ambiente de paz, esse ambiente onde tu chegava ali tu te conectava com a força do Cristo,
0: sim,
3: né?
0: Sim,
3: do
0: sim.
3: Nosso grande mentor. Então isso é uma coisa legal, porque independente de onde a gente está, essa energia, essa coisa boa, essa paz, ela está sempre presente.
0: Está presente, muito bem. Meu amigo, obrigado, viu? Nós não vamos poder. O Ramatiz é da área médica, né? Ele atua na Univates, né? É isso, como é professor lá do curso de medicina e está se prontificando aí a um cargo a deputado estadual aqui no Rio Grande do Sul. Muito bom, muito obrigado então, né, pela visita de vocês. Retornando aqui à introdução do nosso programa, lembramos hoje os aniversariantes famosos, o líder pacifista indiano Mahatma Gandhi, faleceu em 1948, também o músico britânico Sting, nascido em 1951, e a atriz e cantora, mais atriz do que cantora, Cléo Pires, nascida em 1982. Também outros destaques do dia de hoje. Em 1932, assinada a rendição de São Paulo, é encerrada a Revolução Constitucionalista, então, nesse ano, em 1932. Em 1937, o Ronald Reagan, futuro presidente americano, lançou a sua carreira de ator com a estreia do filme Love is in the Air. Eu sempre falo aqui, quando eu falo no Ronald Reagan, que muitas pessoas não lembram, mas o Ronald Reagan era ator de filmes de bang bang. Geralmente ele era um mocinho, né? Ele que pegava os bandidos, né? O Ronald Reagan. Depois, ele foi o primeiro ator a se tornar presidente lá nos Estados Unidos. Muito bem, são alguns fatos que marcam o dia de hoje na história. Para começar o programa, a frase do dia. Vamos usar o Ronald Reagan, então, uma frase de Ronald Reagan, que disse o seguinte, uma frase curta, mas importante, né? Abre aspas. Acredito que o melhor programa social é o emprego. Fecha aspas. Eu também acho, né, que o melhor programa social é o emprego, que proporciona à pessoa liberdade para crescer, para adquirir o que ela puder adquirir, para melhorar de vida através de um bom trabalho, né? De um bom emprego. Muito bem, 11 horas e 18 minutos, estamos iniciando o programa de hoje e em parceria com as agências de notícias, brasileiros vão às urnas no domingo para o primeiro turno das eleições 2026, 158 milhões e 700 mil estão aptos a votar. Com a Milena Abreu. Lembrando que os adolescentes de 16 a 17 anos não são obrigados, como também idosos acima de 70 anos. Mas essa falta de obrigatoriedade não impede que eles possam ir às urnas. E muitos vão, muitos gostam de votar, principalmente aqui no Rio Grande do Sul. Né, principalmente as pessoas idosas, né, gostam de ir à urna e deixar o seu voto. E pessoas, às vezes, bem idosas, né, que vão lá deixar o seu voto. E a meninada está bem também, né, que é o primeiro voto, a primeira vez que vota e tal. Então, com certeza, vamos ter uma movimentação grande aí de jovens e idosos, mesmo não sendo, não tendo a obrigatoriedade do voto. Ainda, o impostômetro atingiu 3 trilhões quase um mês antes em relação a 2025. Com a Milena Abreu, a economia do jeito que está, o governo arrancando a pele do trabalhador, do pagador de impostos, um governo que gasta, um governo que incha o Estado, o custo do Estado é pesadíssimo para o brasileiro que paga imposto, e aí, claro, um mês antes já atinge 3 trilhões de reais o que o brasileiro deixa na mão do governo. Reportagem com a Milena Abreu. Ainda a lei seca nas eleições 2026, veja onde é a restrição à venda e ao consumo de bebidas, com Bianca Mingotti. E a nova lei do seguro rural amplia a proteção de produtores contra grandes perdas, com a Patrícia Oliveira. São essa é a parceria com as agências de notícias. Outros destaques do programa de hoje. O principal destaque hoje foi o fiasco ontem, né? Todo mundo aguardando lá o debate na Rede Globo e o Gilmar Mendes e uma outra juíza aí com sobrenome Aranha, Estela Aranha, que meteram a mão lá e mostraram que a censura está presente, sim, no Brasil já, não é de agora, né? Tiraram a possibilidade do debate acontecer quando proibiu essa ministra Estela Aranha, que inclusive é militante de esquerda e bota militante nisso, votou no Lula, declarou, fez voto aberto no Lula, ela foi acionada para impedir que o púlpito do Lula aparecesse junto aos demais debatedores do programa. E isso foi acertado, foi combinado, inclusive o PT assinou então e concordou com isso, que com essas regras do debate, e chegou na hora, na última hora, a Rede Globo foi proibida, e inclusive os demais candidatos foram proibidos de manifestar pergunta mesmo para o púlpito vazio, direcionadas ao Lula. Então percebe-se aí que sim, que há um movimento aí estranho, né, em relação a essa campanha política para a presidência do Brasil a favor da esquerda, obviamente. E eu arrisco a dizer aqui que mesmo Flávio Bolsonaro ganhando, ainda poderão acontecer algumas coisas por parte do STF que possam impedir a sua administração, digamos assim, o seu mandato, né? Porque do jeito que as coisas estão indo, não se duvida, né? E aí ainda esse outro candidato lá, o Renan Santos, é um xarope, inclusive, esse cara, né? É assim, ele não tem nada para oferecer, ele parece um cachorro brabo, assim, né? Ele late para todo lado e faz uma lausa e faz um. E não tem nada para oferecer esse Renan Santos. A gurizada aí está meio direcionada aí, mas acho que precisam avaliar melhor aí, né? Porque realmente. E esse cara. Como ele não tem o partido dele, que o partido dele é uma missão, ele não tem representatividade, o número de parlamentares com representatividade necessária, que são 5, ele não poderia participar do debate. Gilmar Mendes, numa canetada, botou ele no debate, e aí percebe-se uma estratégia clara, que era alguém que estaria entrando no debate para um enfrentamento direto ao Flávio Bolsonaro. Mas por que o Flávio Bolsonaro está apanhando tanto de todo lado? STF, mentiras produzidas pela esquerda, algo importante que está sendo pouco falado, né? Que a chance de vitória do Flávio está disparando e chega a 62% nas apostas do Polymarket e do Kalsh. Mas e quem é esse Polymark aí? O Polymark, eles fazem leituras, porque é na área dos investidores, né? Desse mercado investidor, e eles precisam saber como a política vai se comportar. Então, as pesquisas que eles encomendam não é pesquisa direcionada a B, não, é pesquisas tendenciosas, nada disso. São pesquisas e gastam muito dinheiro com pesquisas, porque eles têm os patrimônios financeiros nesses mercados financeiros. Então, eles precisam saber como a política vai se comportar para manter os investimentos ou tirar os investimentos. Então, essa pesquisa do Polymarket, por exemplo, ela é uma pesquisa realmente séria. E o Flávio Bolsonaro está aparecendo com 62% de preferência na Polymarket. E, claro, a esquerda, os demais opositores sabem disso, eles aí começam a querer aprontar aí, estão aprontando bastante, né? Como ações desleais, enfim, como essa aí da tentativa de colar no Flávio essa história aí da Virgem Maria e tal, da Nossa Senhora Aparecida e outras tentativas que não deram certo. Mas vamos ver como fica isso aí. Depois nós vamos trazer os pronunciamentos dos candidatos à presidência da República após o que aconteceu ontem, né? O cancelamento da Rede Globo, então, do debate. Estava todo mundo na maior expectativa. A Rede Globo ficou, o pessoal da Rede Globo ficaram brabos, né? Pistolas, porque realmente montar todo um debate desses aí, isso é algo que exige muito trabalho e simplesmente num canetaço o Gilmar Mendes e essa juíza e a aranha, a amiga do Lula, resolveram acabar com a possibilidade do debate. Aí o Flávio Bolsonaro, obviamente, não tinha o que fazer nesse debate, se não podia nem fazer pergunta, nem direcionar pergunta para o seu principal opositor, que é o Lula. Aí o que o Flávio Bolsonaro vai fazer num debate assim, né? Também não foi, e aí cancelaram. Aí depois eu vou trazer as manifestações aí de cada candidato falando aí como viu isso, né? Como sentiu toda essa intervenção do STF. Nós também vamos ampliar as informações locais, as informações da polícia. Vamos a um rápido intervalo, voltamos em seguida com o nosso programa Rádio Repórter.
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0: Muito bem, retornamos com o nosso programa Rádio Repórter, 11 horas e 36 minutos. Temperatura aqui no centro em elevação, na finalzinho da manhã desta sexta-feira, com previsão de tempo bom, 15,9 graus neste momento. 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Hoje, sexta-feira, 2 de outubro, de aniversário a Sirley Scherer, a Marli Spich, a Luana Gross e a Cléria Martini. Parabéns às aniversariantes deste 2 de outubro, recebendo o carinho dos familiares, colegas de trabalho e, claro, nossos aqui da Integração FM.
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0: 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Como já falávamos antes no início do programa, a previsão para hoje é de tempo bom. O sol está aí, né, num esforço tremendo desde cedo para romper essa barreira de nuvens. Aos poucos vai diminuindo a nebulosidade e à tarde poderemos ter algumas aberturas de sol, mas ainda com muita nebulosidade. Amanhã a chuva volta. Amanhã vamos ter, pelo menos no período da manhã, ainda provavelmente teremos sol, né? Mas depois começa a nublar. Da tarde para a noite já pode ocorrer algumas pancadas de chuva. E aí domingo, que é o dia 4, dia da eleição no Brasil, vamos ter aqui no sul, no Rio Grande do Sul, a possibilidade de pancadas de chuva. Vamos ter aqui no sul, no Rio Grande do Sul, a possibilidade de pan-

0: podemos ter uma temperatura mínima parecida aí de 8 a 9 graus, só que a máxima já pula lá para os 30 graus, né? Ou seja, esquenta à tarde. E a partir de domingo, essa mínima já pula aí para 15 graus, com máxima de 25. Então a média vai ser de 15 a 17 graus no restante, nos próximos dias aí, até quinta-feira pelo menos, com a presença da chuva, aquele pacote completo. Muita nebulosidade, que pode acabar em chuva, mas também há chances de aberturas rápidas de sol. Vamos aguardar para ver como vai ocorrer, se realmente vai ocorrer dessa forma. 11 horas e 41 minutos, a temperatura em 15,2 graus agora, e a máxima podendo chegar a 22 graus na noite, na tarde desta sexta-feira. Alguns dados complementares para hoje: nós temos 1010 de pressão atmosférica, 1010 hectopascal, ventos fracos no quadrante leste e sudeste, e a umidade relativa do ar em 73%.
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0: No quadro Medicina e Saúde, vamos ouvir a médica doutora Beatriz Azevedo, médica cirurgiã do aparelho digestivo, falando sobre gastrite, sintomas e outras dicas. Vamos ouvir.
2: Nesta edição do Doutor Ajuda, vamos saber mais sobre gastrite. A médica cirurgiã do aparelho digestivo, doutora Beatriz Azevedo, nos fala sobre diagnóstico de tratamento da gastrite.
3: Olá, ouvintes! Como é feito o diagnóstico e tratamento da gastrite? O diagnóstico inicia com a suspeita clínica pelos sintomas. O médico avalia se são necessários exames complementares, como endoscopia digestiva alta, especialmente em pacientes acima de 45 anos, com história familiar de doenças gástricas, anemia, sangramento ou perda de peso. Na maioria dos casos, jovens sem sinais de alerta, pode-se iniciar tratamento direto. O tratamento foca principalmente em ajustes dietéticos, controlar álcool, cafeína, energéticos, reduzir gorduras e bebidas gasosas. O controle do estresse é essencial. Atividade física, meditação, terapia podem ser necessários. Medicamentos anti-inflamatórios devem ser evitados ou usados com protetor gástrico. Se houver H. pylori, trata-se com antibióticos específicos. Curiosidade importante: ao contrário do que muitos pensam, tomar leite não neutraliza o ácido do estômago. E frutas ácidas, como abacaxi, são menos ácidas que o estômago, geralmente não piorando os sintomas. A gastrite é uma condição comum que pode ser amenizada com alimentação correta e controle de estresse. Se há piora dos sintomas ou sinais de alerta, procure um gastroenterologista imediatamente.
0: Onze horas e 44 minutos, vamos agora com o Mundo Pet. 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A obesidade entre pets brasileiros, especialmente cães e gatos, é uma realidade preocupante. Vamos ouvir.
4: Notícias, dicas e cuidados com seu pet.
5: A obesidade entre pets brasileiros, especialmente cães e gatos, é uma realidade preocupante. Os dados apontam que, no Brasil, de 25 a 40% dos pets enfrentam a doença. A pesquisa revelou que, embora 95% dos entrevistados se preocupem

0: ocupem com a obesidade dos cães e gatos, 41% deles adiam a ida ao veterinário por causa do problema. Neste episódio, a especialista orienta sobre tratamentos e diagnóstico da obesidade.
1: O diagnóstico é feito na consulta veterinária, onde o profissional avalia o animal e determina a quantidade de gordura com base em uma tabela de score de condição corporal. Após a avaliação, o veterinário desenvolve um programa de emagrecimento específico, incluindo orientações sobre alimentação, determinando o que será ofertado, a quantidade, a frequência, a meta de perda de peso, os exercícios físicos a serem realizados e os retornos. É um processo minucioso, realizado em parceria com o tutor e o veterinário, sendo o comprometimento do tutor indispensável para o sucesso do tratamento.
0: Para além da nutrição, as atividades físicas e passeios são fundamentais para manter a saúde, como alerta Doriesa Tony.
1: Estabeleça uma rotina de passeios diários, ajustando a duração e intensidade com base nas necessidades do seu animal. Intercalar com brincadeiras é uma excelente maneira de estimular as atividades físicas. Se o seu pet for obeso, a natação pode ser uma opção suave e eficaz. Preste atenção nos horários mais frescos do dia, evitando atividades intensas entre 10 e 16 horas, principalmente se o seu pet tiver o focinho curto.
0: A especialista orienta ainda a manter a frequência das consultas veterinárias para garantir a eficácia do tratamento e a qualidade de vida dos animais.
1: Marque consultas regulares com o veterinário para avaliações. Essas consultas permitem monitorar de perto a saúde e o peso. Caso seu veterinário identifique qualquer sinal de sobrepeso ou obesidade, ele fornecerá orientações específicas para ajustar a alimentação e o estilo de vida do seu pet.
2: Onze horas 47 minutos, nós vamos a um rápido intervalo, voltamos em seguida com o nosso Rádio Repórter.
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1: Muito bem, retornamos com o nosso programa Rádio Repórter, 11 horas e 57 minutos. Bom dia para você, o sol mostrando a cara finalmente para nós. A temperatura com isso deve se elevar um pouco mais rapidamente, temos agora 16,3, podendo chegar a 22 graus de máxima. 11 horas e 57 minutos.
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0: 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As informações locais, pois com o objetivo de reduzir a incidência do mosquito borrachudo, equipes das Secretarias Municipais de Saúde, Obras e Agricultura de Marques de Souza atuaram de forma conjunta na aplicação do BTI em arroios do município. A ação faz parte do trabalho preventivo desenvolvido para interromper o ciclo do inseto ainda em fase de larva, o borrachudo, né? Ano passado tinha demais borrachudo, no verão passado, né? O BTI é um produto biológico amplamente utilizado em programas de saúde pública e atua especificamente sobre as larvas de mosquitos, interrompendo o seu desenvolvimento antes que atinjam a fase adulta. Por sua ação direcionada, é considerado seguro e ambientalmente adequado, sem provocar danos a peixes, plantas, outros organismos aquáticos ou à saúde humana, quando utilizado conforme as orientações técnicas. Antes da aplicação, foi realizado um estudo técnico para definir a quantidade adequada do produto em cada arroio, levando em consideração fatores como vazão, largura e fluxo d'água. Dessa forma, o trabalho é realizado de maneira planejada e de acordo com as características de cada ponto atendido. O borrachudo, ele se reproduz nas águas de arroios. As larvinhas são colocadas, são fixadas nas pedras e na água limpa, né? E corrente, por incrível que pareça. Então, por isso que o BTI é aplicado em arroios. Segundo o agente de endemias Luciano Bergman, a expectativa é de que a aplicação apresente bons resultados neste período final do ciclo do mosquito borrachudo, contribuindo para a redução da incidência do inseto nos próximos meses. Essa aplicação é feita no momento adequado e com a dosagem definida para cada arroio. O objetivo é agir diretamente na fase larval e, com isso, diminuir a presença do borrachudo nas próximas semanas, trazendo mais tranquilidade para os moradores, destaca o agente de endemias Luciano Bergman. Outras informações para você que acompanha o nosso programa: o documentário Resiliência apresenta diferentes relatos de moradores sobre as marcas deixadas pelas enchentes, os processos de reconstrução e os novos significados atribuídos à vida após um dos períodos mais difíceis da história recente do município aqui e também do Vale do Taquari. Agricultores, empreendedores e famílias compartilham experiências de perdas, recomeço, solidariedade e transformação. Mais do que visitar a tragédia, a produção propõe uma reflexão sobre aquilo que permanece essencial, essencial diante da adversidade: os vínculos, a coletividade, a esperança e a capacidade de seguir adiante. A realização é da Secretaria Municipal de Educação, Cultura, Desporto e Turismo e da Administração Municipal, com direção-geral do jornalista e cineasta Gustavo Hubert. A produção é desenvolvida em parceria com a Comunique Produtora, professores e estudantes da rede pública por meio do programa Cineasta Mirim. Alunos do nono ano da Escola Municipal de Ensino Fundamental Carlos Gomes participaram de oficinas e vivências relacionadas à elaboração do roteiro e à gravação das entrevistas. Segundo Gustavo Hubert, dirigir Resiliência foi, acima de tudo, um exercício de escuta. Cada depoimento revelou não apenas lembranças difíceis, mas também aprendizados, gestos de solidariedade e escolhas pelo recomeço. A participação dos estudantes, conforme destaca, fortaleceu ainda mais o projeto ao aproximar os jovens das histórias e transformações de sua própria comunidade. A obra será lançada na quinta-feira, dia 8, a partir das 19h30, na Rua Coberta, aqui no centro. O evento é aberto ao público e integra a programação da nona-feira do livro. Meio-dia, quatro minutos, já que falamos na Feira do Livro. A nona Feira do Livro será realizada nos dias 8 e 9 de outubro, reunindo estudantes, famílias e comunidade em uma programação especial voltada à valorização da leitura, da cultura e do conhecimento, na Rua Coberta, aqui no centro. O evento contará com apresentações culturais e musicais, encontros com escritores, sessões de autógrafos, contação de histórias, visitação à feira, exposição fotográfica, quiz literário, encontro de orquestrinhas, espetáculo artístico e atividades com a Biblioteca Móvel do SESC. Para a Secretária Municipal de Educação, Cultura, Turismo e Desporto, Cibele Tilly, a leitura tem um papel fundamental na formação das pessoas, amplia os conhecimentos, desenvolve a criatividade e contribui para a construção de uma sociedade mais consciente e preparada. A feira se consolida como um importante momento de integração da comunidade, incentiva o contato com a literatura, desperta a criatividade e fortalece a formação cultural de crianças, jovens e adultos, comenta a secretária. Meio-dia, seis minutos, notícias do município de Travesseiro. A administração municipal de Travesseiro está por meio da Secretaria da Agricultura, informa que os produtores rurais que têm direito ao cheque incentivo devem realizar a retirada do benefício até o dia 30 deste mês de outubro. Para receber o incentivo, o produtor deve ter registrado no exercício de 2025 o valor adicionado mínimo de R$ 1.000 em seu talão de produtor. A retirada é realizada exclusivamente na Secretaria da Agricultura. Para efetuar o recebimento, o produtor deverá comparecer ao local, portando um documento de identificação e os dados bancários para que o valor seja depositado em conta. A administração municipal reforça que a retirada do benefício poderá ser feita apenas pelo titular ou por um participante do talão de produtor. E a administração municipal de Travesseiro lançou na tarde da terça-feira, 23, durante a reunião do Conselho Municipal de Cultura, o edital de chamamento público para a seleção de projetos culturais que serão contemplados com recursos da Polícia da Política Nacional Aldir Blanc no de fomento à cultura. Ao todo serão destinados R$ 37.000 para o desenvolvimento de iniciativas que contribuam para o fortalecimento e a valorização das diferentes manifestações culturais do município. Podem participar agentes culturais, pessoas físicas ou pessoas jurídicas sem fins lucrativos, que comprovem residência ou sede no município de Travesseiro há pelo menos 2 anos e apresentem projetos culturais de interesse da comunidade. Para pessoas físicas, o edital prevê 3 projetos no valor de R$ 1.000 cada. Para pessoas jurídicas sem fins lucrativos, serão selecionados um projeto de R$ 15.000, um de R$ 9.000, um de R$ 4.000 e 2 projetos de R$ 3.000. As inscrições estão abertas até o dia 26 de outubro. A documentação e os projetos deverão ser protocolados junto à recepção do Centro Administrativo Municipal, conforme as orientações estabelecidas no edital. Dúvidas podem ser esclarecidas pelo 3759-1122, ramal 2111. Meio-dia, 9 minutos, nós vamos a um rápido intervalo, voltamos em seguida com o nosso programa Rádio Repórter.
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0: Muito bem, retornamos com o nosso programa Rádio Repórter, edição desta sexta-feira, 2 de outubro de 2026. 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Meio-dia, 18 minutos.
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0: 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As informações da polícia, dois homens foram presos pela Brigada Militar durante uma ação realizada ontem no bairro Gressler, em Venâncio Aires. Um dos indivíduos foi preso por tráfico de entorpecentes e o outro por posse de drogas. A abordagem ocorreu durante patrulhamento dos policiais pelo bairro. Na ação, foram apreendidas 10 porções de crack e 10 porções de cocaína, além de dinheiro, aparelhos celulares e 2 facas. Após a abordagem, os dois homens foram encaminhados à delegacia de polícia para os procedimentos legais, posteriormente conduzidos ao sistema prisional. Uma ocorrência inusitada mobilizou a Brigada Militar na noite da quinta-feira no distrito de Palmital, no interior de Osório, no litoral norte gaúcho. Um bovino da raça holandesa que havia sido furtado foi encontrado dentro de uma Fiat Fiorino, após o veículo se envolver em um acidente de trânsito. De acordo com a Brigada Militar, policiais da Patrulha Rural realizavam patrulhamento pela região quando receberam a informação de que um furgão havia se perdido ao passar por um quebra-molas e, na sequência, colidiu contra uma árvore. No local, a polícia se deparou com uma situação inusitada. Uma vaca estava no interior da caminhonete Fiorino. Conforme relatos de testemunhas, os ocupantes do carro abandonaram o local logo após a colisão e fugiram. A Brigada Militar realizou buscas nas proximidades na tentativa de localizar os suspeitos, mas ninguém foi encontrado. O proprietário foi identificado e a vaca, que estava prenha, foi restituída ao dono. A justiça decretou ontem, quinta-feira, a prisão de um homem suspeito de estuprar e roubar uma mulher na RSC 453, em Venâncio Aires, no dia 16 de setembro. O investigado, que já possui antecedentes criminais, estava usando tornozeleira eletrônica e é considerado foragido após romper o equipamento. Segundo a investigação, a vítima trafegava de moto quando passou a ser seguida pelo suspeito. Após ser abordada, ela foi levada para uma área da mata, onde sofreu violência sexual. O homem também roubou o celular, a CNH e o cartão bancário da vítima. A Polícia Civil reuniu imagens de câmeras, reconhecimento fotográfico e dados de geolocalização da tornozeleira, que apontaram a presença do suspeito no local e horário do crime. Durante o cumprimento de um mandado de busca, a polícia constatou que ele havia deixado o endereço registrado. A última localização conhecida do investigado foi em Porto Alegre. Um homem foi encontrado morto no início da tarde de ontem em uma valeta no interior de Itabaí. Foi identificado como Ricardo dos Santos, 34 anos, natural de Estrela. Ele residia na aldeia indígena Caigang, na localidade de Glória, em Estrela, e havia sido dado como desaparecido por familiares naquela manhã. O corpo foi localizado por populares na estrada da comunidade Nossa Senhora de Fátima, no Faxinal dos Pacheco. Dos Santos estava envolto em uma lona. Segundo as informações apuradas, ele apresentava cortes na região do pescoço e da nuca. No local, foram encontradas três facas com vestígios de sangue, que foram recolhidas para auxiliar na investigação. A Brigada Militar realizou o isolamento da área até a chegada da Polícia Civil e também do IGP, responsáveis pelos levantamentos. Após os trabalhos periciais, o corpo foi encaminhado ao Departamento Médico Legal de Lajado para necropsia. Ricardo dos Santos possuía antecedentes criminais e já havia sido preso. A Polícia Civil investiga as circunstâncias da morte, buscando esclarecer o que aconteceu e identificar os responsáveis. Outras informações, pois o morador de Lajado perdeu R$ 4.999 após cair em um golpe aplicado pelo WhatsApp ontem. O criminoso se apresentou como integrante de um escritório de advocacia e afirmou que a vítima teria recebido R$ 72 mil referentes a um suposto auxílio-acidente. Conforme o registro policial, o golpista informou que seria necessário movimentar 19 mil por meio de várias transferências via Pix para manter a conta ativa e possibilitar o recebimento do benefício. O dinheiro, segundo a falsa orientação, seria devolvido posteriormente. A vítima acreditou na informação porque havia sofrido um acidente e buscava receber o auxílio. Com isso, realizou uma primeira transferência de quase 5 mil reais para a conta indicada pelo criminoso, antes de realizar um segundo Pix, também de aproximadamente 5 mil reais. O morador desconfiou da situação e procurou o gerente de sua agência bancária. Foi então informado de que se tratava de um golpe. O caso foi registrado na polícia como estelionato e a vítima manifestou interesse em representar criminalmente. A Polícia Civil passa a investigar o desaparecimento de um morador de Lajado de 43 anos de idade. O homem não é mais visto desde a manhã da terça-feira 29. O caso foi registrado pela irmã na Delegacia de Polícia de Pronto Atendimento de Lajado. Segundo o boletim de ocorrência, o homem estava morando com a irmã há cerca de 45 dias. Na manhã da terça, seguia para o trabalho em Estrela, onde atua como mecânico. A família esperava que ele retornasse para casa por volta das 18 horas, o que não ocorreu desde então. Não foi mais visto, nem foi possível contato. O boletim também informa que o veículo da família possui sistema de cobrança automática de pedágio e houve um registro de passagem por uma praça da Via Sul durante a tarde. O desaparecido é natural de São Luís, no Maranhão, e mora no Rio Grande do Sul há cerca de 2 anos e 8 meses, não tendo diagnóstico de doença mental ou uso de drogas. No dia em que desapareceu, David Carlos Martins Pereira vestia botina preta de trabalho, calça, camisa e casaco preto. A família informou também que ele havia raspado completamente o cabelo há menos de uma semana. Informações sobre o paradeiro podem ser repassadas aos órgãos de segurança. Meio-dia, 27 minutos.
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0: 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As informações do Brasil e do mundo, destaque hoje é para o cancelamento do debate que ocorreria na TV Globo, que tradicionalmente é a última TV que faz o último, que promove o último debate antes do dia da votação nas eleições que ocorrem no país. E ontem estava tudo certo para a participação do candidato Flávio Bolsonaro, do candidato Caiado, do candidato Cury e do candidato Zema e do candidato Lula. O Lula já havia anunciado no dia anterior que ele não participaria. Dentro das regras dos debates para todas as emissoras, regras essas que são estabelecidas pelo Tribunal Superior Eleitoral, as emissoras informam como elas vão a proceder e o Tribunal Superior Eleitoral ele aprova ou não essas regras. Então, o Tribunal Superior Eleitoral aprovou a seguinte regra: que aquele candidato que não quiser participar do debate, ele mesmo não indo, será o seu lugar, seria mantido, né, ou será mantido no ambiente em que o debate vai acontecer com os demais candidatos, e os demais candidatos podem direcionar perguntas para esse candidato que não quis ir. Isso é combinado, todos os partidos assinam esse acordo concordando com as regras. Esse é o início, né, do que aconteceu ontem. Aí o Flávio Bolsonaro confirmou que iria no debate e o Lula não. O Lula não quis ir ao debate. O fato é que uma juíza, uma ministra Estela Aranha, do Tribunal Superior Eleitoral, muito amiga do Lula, e isso não é nenhum comentário tendencioso, sim, ela inclusive declarou voto no Lula, sempre se mostrou de esquerda, essa ministra, ela foi acionada para impedir que os candidatos fizessem perguntas para o Lula, mesmo ele não indo para o púlpito, né, que é aquele local que o candidato fica ali, tem um púlpito ali, um microfone. Isso seria mantido, né, vazio. E a juíza determinou que tirasse esse púlpito e os demais candidatos não poderiam se dirigir ao candidato Lula com perguntas. Olha isso. Aí, para piorar a coisa, o candidato Renan Santos, numa canetada monocrática do ministro Gilmar Mendes, que ele nem poderia fazer isso, porque isso é uma atribuição do Tribunal Superior Eleitoral, o ministro Gilmar Mendes autorizou a participação do candidato Renan Santos. Tá, e aí, mas por que que ele não podia participar? Não é isso, não é? Pelas regras eleitorais, regras essas definidas pelo Tribunal Superior Eleitoral, o candidato que não tem representação de pelo menos 5 parlamentares no Congresso, ele não tem esse direito de participar do do debate. O Zema também estava sendo impedido, mas o Zema tem essa representação. Ele conseguiu essa representação. E o Zema, então, estava incluído. Esse rapaz aí, o Renan, esse rapaz aí, o Renan Santos, que eu realmente considero assim um aloprado, né? É um cara sem noção, ele parece um cachorro brabo, assim, o tempo todo querendo morder, indignado, fala palavrão, assim, uma coisa estranha. Esse cara, ele então foi liberado para participar do debate pelo Gilmar Mendes, quebrando a regra do Tribunal Superior Eleitoral e a regra já combinada pelas emissoras de televisão para promover os debates. E aí o candidato Flávio disse, não, assim não dá, o que, que eu vou fazer aqui? Aí a Rede Globo cancelou, simplesmente cancelou o debate, a Rede Globo ficou muito indignada, a direção da Rede Globo já publicou nota de indignação. Há uma questão aí democrática que não está sendo respeitada, há uma legislação que regulamenta, né, esses debates e todo o processo eleitoral aqui no Brasil. E aí houve uma indignação geral porque seria o último debate. Que ajudaria principalmente aos candidatos sobre o voto indeciso, né? Principalmente o voto indeciso. E dando a oportunidade de todos participar, daqueles que, por lei, podiam participar, né? Foi o caso do Flávio, do Lula, do Caiado, do Zema e do Cury. Esse Renan Santos aí não tinha. O partido dele não dava condições para ele participar. Mas o Gilmar Mendes, quebrando as regras, foi lá e... Então se percebe aqui um jogo ensaiado para combater um único candidato, que é o Flávio Bolsonaro. É uma estratégia, mas estratégia assim suja, né? Pesada. Ou seja, percebe-se que realmente estão fazendo o diabo, como falaram que iam fazer, para não deixar o Flávio vencer essa eleição. E aí houve essa orquestração, né, para impedir que o Flávio participasse do debate. Na verdade, o Lula conseguiu isso. O Lula não foi no debate, foi participar de um podcast, Flau, se não me engano, esse é o nome do podcast, muito assistido por jovens, né? O Lula foi para esse podcast, deu as costas para a Rede Globo e ignorou a Rede Globo, né? E ao mesmo tempo que ele ignorou a Rede Globo, ele ainda, com a ajuda dos amigos ministros, ele conseguiu impedir que houvesse o debate. Não é fácil o negócio aqui, né, tia? Não é fácil. Essa ministra Estela Aranha, ela, após o anúncio do cancelamento do debate presencial da TV Globo, na noite de ontem, vídeos mostrando a declaração de voto da ministra Estela Aranha, do TSE, no atual presidente Lula, viralizaram nas redes sociais. Tem um vídeo aí que ela fala, né? Um vídeo mais antigo. A declaração da magistrada teria ocorrido no pleito de 2022, quando Lula enfrentava o ex-presidente Jair Bolsonaro no segundo turno. O que ela citou no vídeo, abre aspas, voto em Lula no segundo turno. Eu voto 13 porque, como advogados, nós não temos outra opção que não seja o Lula, para a gente estancar o aumento do autoritarismo, para a gente defender o Estado Democrático de Direito e a democracia no país, disse a ministra no vídeo. Aquela conversinha do pessoal da esquerda, né? Sempre eles usam muito a democracia, né? Mas aí ontem o que nós vimos foi democracia? Não foi autoritarismo? Pois é, né? Ontem foi algo assim absurdo, né? Totalmente autoritário, né? E aí houve uma indignação dos demais participantes. Eu vou passar agora um por um, né, para que a gente possa ouvir as manifestações. Primeiro o Caiado, que se manifestou. O Cury foi o único que, ao falar, ele aproveitou um momento para puxar a brasa para o lado, para o assado dele. Ele ainda acredita que ele tem chance, né? Como um suposto terceiro colocado. Eu até acho que quem deve aparecer em terceiro colocado é esse tal de Renan, em função dos jovens que ele movimenta. Mas esse Cury, ele puxa a brasa para o assado dele só, né? Mas temos o depoimento do Caiado, de todos eles, né? Começamos com o Caiado, vamos ouvir.
2: Acho que é mais grave do que você acaba de colocar.
0: Deixa eu só tirar essa trilha aqui de fundo, e aí nós conseguimos ouvir o depoimento do candidato Caiado. Agora sim.
2: Eu acho que é mais grave do que você acaba de colocar. É um atentado à democracia brasileira. A palavra é essa. Ou seja, destruíram o processo eleitoral no país. Nós não tivemos a oportunidade de poder promover debates. O Lula, desde o primeiro momento, ele fez questão de não só não comparecer, mas também buscar uma linha paralela num podcast para tentar inviabilizar. E a partir daí nós tivemos algo ainda mais grave, que foram decisões do TSE e do Supremo Tribunal Federal, que acredito que eles desejam chegar a um ponto que é da ditadura da toga, onde provavelmente eles querem reunir entre eles e decidir quem deve ser o presidente da República. Porque, na verdade, esse debate hoje ele tem uma relevância ímpar. Era um momento em que queria mostrar que as pessoas precisam de acreditar na campanha eleitoral, precisam acreditar no voto, que hoje está quase 60 milhões de brasileiros desesperançosos, porque não enxergam mais no voto como tendo ali uma capacidade de poder mudar os rumos do país. Eu queria mostrar para eles que vale a pena, sim, que eu saí do meu estado com 88% de aprovação. É só não roubar, não deixar roubar e poder ter compromisso com aquilo que é a melhor segurança do Brasil, a melhor educação, a melhor área de regionalização de saúde, os melhores programas sociais e a melhor segurança do Brasil, a melhor educação, a melhor área de regionalização de saúde, os melhores

0: eleição pós-redemocratização do país, em 89. Nós éramos 22 candidatos. Fizemos debate o tempo todo. Nunca teve nenhuma interferência, nenhuma ingerência. Debatemos, como democrata que sou, aceito a decisão das urnas, e de repente, ao invés de ter um cuidado maior com a democracia brasileira, você está vendo o contrário acontecer no Brasil. Você está vendo com que os responsáveis pelos poderes constituídos estão destruindo, levando esses poderes à ruína, ao descrédito perante a sociedade brasileira. Então isso é muito grave. Isto aí pode provocar consequências seríssimas junto à reação da população. Por que que uma pessoa acha que com a canetada pode mudar um processo eleitoral? Por quê? As regras não foram assinadas por todos os partidos? As regras não foram definidas por todos?
1: Caiado, Micarla Lins, da Gazeta de São Paulo, eu quero te fazer uma pergunta. Uma situação como essa já acontece desde 1989 e ela é realmente muito preocupante para todos os lados. Se você pudesse deixar uma única mensagem para Flávio Lula, já que o debate não aconteceu, qual seria?
0: O debate é que o Lula provocou tudo isto. Ele foi o fator determinante de tudo isso. Certo? Ele foi provocado pelo Flávio na minha cidade, em Goiânia, dizendo, vá lá que eu vou lhe enfrentar. E a partir daí ele bateu em retirada e ao mesmo tempo foi buscar todos esses artifícios, essas decisões. Essa é a grande verdade.
2: Aí, esse foi o pronunciamento do Caiado, isso foi ontem ainda, logo depois do cancelamento do debate na Rede Globo. Vamos ouvir agora o candidato Augusto Cury.
3: Uma explicação para a gente, uma explanação sobre o que aconteceu hoje, qual a sua visão desse sentido e se o senhor confirma sua candidatura ainda para o primeiro turno, se está de pé a candidatura do senhor. Obrigado.
4: Claro que está de pé a minha candidatura e é uma esperança muito forte de que dia 4 de outubro nós estaremos no segundo turno. Essa insegurança jurídica tem de terminar. O STF é o alicerce da democracia e um alicerce tem que ser discreto. Ninguém sabe o nome de um ministro da Suprema Corte americana. Mas no Brasil, nós sabemos de quase todos. E fora do país também. Na verdade, o STF ganhou um protagonismo completamente desproporcional. Beira a um colapso da democracia, infelizmente. E eu espero que, se eu for presidente da República, fazer um pacto entre os poderes e provocar o Congresso para mudar a Constituição, para colocar um fim na vitaliciedade, para que cada ministro tenha 8 anos, no máximo, e ir embora para nunca mais voltar.
2: Muito bem. E o Zema, o candidato Zema, também se pronunciou.
5: É muito difícil prever. Eu acho que quem está perdendo é o Brasil, é a nossa democracia. Nós estamos hoje numa situação de vergonha nacional. Nas últimas semanas, a imprensa do mundo todo, principalmente dos países democráticos e sérios, publicaram matéria mencionando que a nossa Suprema Corte está envolvida em corrupção até o nariz. Para nós é uma vergonha. E está aí mais um. Com certeza estão querendo beneficiar o Lula, que é quem colocou o Flávio Dino lá, que é quem pediu vistas para que não haja investigação por hora. Mas estou confiante, dia 4 o brasileiro dará a resposta certa.
2: Vamos ouvir também o candidato Lula explicando por que que ele não foi no debate.
6: Sinceramente, acho que esse debate tão infrutífero, não produzem nada, não dá sequência. E aí o pessoal começa a se fazer gracinha, sabe, qual é a piada, qual é a pegadinha. Quando você está numa disputa para presidente da República, é uma coisa mais séria.
2: Sim.
6: Uma coisa mais séria, você está discutindo o país, está discutindo o povo brasileiro, a soberania brasileira, você não está discutindo merreca, quem é mais engraçado, quem vai lacrar mais aquela piadinha, sabe, não, não é assim.

0: faz. Então eu sinceramente não gosto desse tipo de debate.
1: É, a desculpa é que o pessoal fica fazendo gracinha, né, tia? Tá bom. Aquelas gracinhas que incomodam, né? Meio-dia, 46 minutos. E por último, então, o candidato Flávio Bolsonaro.
2: Em respeito a vocês e a todos que estavam aguardando um debate para a disputa do cargo de presidente da República, onde teremos aqui a oportunidade de mostrar ao Brasil as nossas propostas. Estava eu aqui junto com todo o nosso time pronto para ir em direção aos estúdios da Globo para fazer esse debate saudável a 3 dias das eleições. A 3 dias das eleições, antes do principal momento dessa campanha, com milhões de pessoas querendo saber e tomarem uma posição sobre qual o rumo, qual o caminho, qual o projeto de país vai escolher nas urnas daqui a poucos dias, decisões subsequentes seguidas, a poucos minutos do debate, instaurando oficialmente a censura nessas eleições. A proibição de se mostrar o púlpito do candidato ausente Lula, o futuro ex-presidente do Brasil, uma decisão obrigando a Globo a retirar o púlpito de lá. E pior do que isso, determinando que os candidatos presentes não pudessem fazer perguntas ao Lula. A censura, no seu mais alto grau, transparente e sem vergonha, que vocês já viram nos últimos tempos. E em função de todas essas interferências, a Rede Globo resolveu cancelar o debate.
1: É isso aí, né? Está dando uma repercussão muito grande hoje. Um dos motivos de toda essa movimentação aí por parte da esquerda, de todas essas maracutaias, artimanhas e ações beneficiadas aí por ministros, né? Solicitações, determinações que foram feitas por ministros para prejudicar esse debate, que seria o último debate do primeiro turno, tem um motivo aí, né? Que é a leitura que a Polymarket e a Cauchy estão fazendo a respeito de uma vitória do candidato Flávio Bolsonaro. Apostas na vitória de Flávio Bolsonaro do PL passaram dos 62% ontem na plataforma de apostas e previsões Polymarket e dos 61% na prestigiada Cauchy, também lá dos Estados Unidos. É o maior patamar de Flávio em mais de 12 meses. Apostas na reeleição de Lula do PT despencaram para 38%. As plataformas têm elevado índice de acerto. Os investidores nesse negócio contratam os melhores consultores e se valem de pesquisas detalhadas para orientar apostas milionárias. No Polymarket, apostas na eleição brasileira mobilizam cerca de 20 milhões de dólares, algo em torno de 104 milhões de reais. Então, eles precisam de uma informação séria. E as pesquisas não são pesquisas tendenciosas, né? Não puxam para um lado nem para o outro. Eles precisam saber a real, porque há muito dinheiro em jogo nessas casas de apostas, como é a Polymarket e também a famosa Cauchy, lá nos Estados Unidos. E o que essas pesquisas falam é que o Flávio Bolsonaro está com 61% de eleitores que devem votar e elegê-lo, e aí se realmente isso se confirmar no primeiro turno, né, nessas eleições. Eu acho que a campanha do Lula ela se atrapalhou bastante, aí muitas tentativas de colar no candidato Flávio narrativas e não pegou, nenhuma colou, mentiras, inclusive fake news, aí como foi o caso aí da Padroeira do Brasil. Então a campanha do Lula está batendo cabeça. Isso traz um resultado negativo aí. O que ocorreu ontem, acredito que o maior prejudicado é o Lula. O Flávio também se prejudicou, né, com a não realização do debate, mas o maior prejudicado é o Lula. E isso acredito que vai ser mostrado nas urnas agora, domingo. É isso então que temos, né? É isso que temos aí, dando ainda bastante repercussão, né, a respeito do o que ocorreu ontem. Se tivermos segundo turno, aí pode ser que ocorra um debate entre os dois candidatos, Flávio e Lula. Vamos aguardar para ver, né, se dessa vez, se houver um segundo turno e a proposta de um debate, se o Lula, enfim, não vai acionar aí os seus amigos no STF para não ir, né? Vamos aguardar. 12:52. Outras informações para você que acompanha o nosso programa: o impostômetro atinge, olha a quantidade absurda aqui, ó. O impostômetro atinge 3 trilhões de reais quase um mês antes em relação ao ano passado. Com a Milena Abreu, vamos ouvir.
3: Brasileiros já pagaram mais de 3 trilhões de reais em impostos, taxas e contribuições em 2026. A marca, calculada pelo impostômetro da Associação Comercial de São Paulo, foi atingida esta semana, mais precisamente na última segunda-feira, dia 28 de setembro. 25 dias antes do que em 2025. Ou seja, a arrecadação dos cofres públicos cresceu neste ano. Numa conta simples e considerando uma população em torno de 212 milhões de habitantes, dá para falar que em 9 meses cada brasileiro mandou, em média, para os cofres de municípios, estados e União, algo em torno de 14 mil reais. Os responsáveis pelo levantamento explicam que o ritmo da arrecadação está relacionado a uma combinação de fatores, incluindo o aumento da atividade econômica, a inflação e mudanças nas regras da cobrança de alguns impostos. Da Rádio 2, Milena Abreu.
1: 12:54, brasileiros vão às urnas no domingo para o primeiro turno das eleições 2026. 158 milhões e 700 mil estão aptos a votar, com Milena Abreu.
3: No domingo, 4 de outubro, cerca de 158 milhões e 700 mil brasileiros vão às urnas para o primeiro turno das eleições. Este ano, escolheremos os nomes daqueles que nos representarão como presidente da República, governador, deputado federal e estadual, ou distrital, no caso do Distrito Federal, além de 2 senadores. São, ao todo, 6 votos. Saber a ordem em que eles devem ser registrados na urna eletrônica é muito importante para evitar confusões ou até mesmo a anulação do voto. O primeiro voto será para deputado federal, com 4 dígitos. Depois, o eleitor deve escolher o deputado estadual ou distrital, que tem 5 dígitos. O terceiro e o quarto voto são para as vagas de senador, com 3 dígitos cada. Na sequência, a escolha é para governador e, por último, para presidente. Nos 2 casos, os candidatos são identificados por 2 dígitos. Para não se confundir no momento da votação, a sugestão é levar uma lista com os números dos escolhidos ou escolhidas na ordem em que vão aparecer na urna, a chamada cola eleitoral. Mas lembrando que não pode entrar com o celular na cabine de votação, por isso, o ideal é anotar em um pedaço de papel. No nosso país, o voto é obrigatório para todo brasileiro que tem entre 18 e 69 anos de idade. É facultativo para aqueles que são analfabetos, para jovens de 16 e 17 anos e para os idosos acima de 70 anos. Neste ano, a votação vai começar e terminar simultaneamente em todo o território nacional, independentemente das diferenças de fuso horário. Considerando o horário de Brasília, as sessões de votações abrem às 8 da manhã e fecham às 5 da tarde. Da Rádio 2, Milena Abreu.
1: Meio-dia, 56 minutos, lei seca nas eleições 2026. Veja onde há restrição à venda e ao consumo de bebidas, com Bianca Bingotti.
4: Eleitoras e eleitores devem ficar atentos às regras sobre a venda e o consumo de bebidas alcoólicas no domingo, dia 4 de outubro, quando será realizado o primeiro turno das eleições gerais de 2026. A chamada lei seca não terá uma regra única em todo o país. As restrições variam entre estados e, em alguns casos, entre zonas eleitorais. Ao menos 12 estados terão algum tipo de proibição. Em 7 deles, Amazonas, Amapá, Acre, Roraima, Piauí, Pará e Maranhão, a medida vale para todo o território estadual. Já na Bahia, Tocantins, Sergipe, Mato Grosso e Goiás, as restrições ficam limitadas a determinadas zonas eleitorais. No Amazonas, por exemplo, a proibição do consumo de bebidas alcoólicas em estabelecimentos e locais abertos ao público começa às 2 horas da madrugada e segue até às 5 da tarde de domingo. No Acre, a proibição vale da meia-noite às 4 da tarde do domingo e inclui a venda, o fornecimento gratuito e o consumo, além de entregas de bebidas em domicílio. Em estados como Bahia, Tocantins e Goiás, a regra varia conforme a zona eleitoral, porque as regras não valem para todo o território. No Tocantins, por exemplo, a restrição será aplicada à 7ª zona eleitoral, que reúne municípios como Divinópolis do Tocantins e Marianópolis do Tocantins. Já 11 estados não devem ter restrições à venda e ao consumo de bebidas alcoólicas. Alagoas, Distrito Federal, Rio de Janeiro, Minas Gerais, Espírito Santo, Santa Catarina, Paraíba, Pernambuco, Mato Grosso do Sul, São Paulo e Paraná, Ceará e Rio Grande do Norte aparecem, segundo a Agência Brasil, como estados com informações ainda indefinidas ou sem respostas sobre a aplicação da lei seca. Por isso, antes de comprar ou comercializar bebidas no domingo de eleição, é importante verificar a regra estabelecida para o município e a zona eleitoral. Os horários da restrição variam conforme o estado. Mais detalhes podem ser acessados em brasil61.com. Com informações da Agência Brasil e do portal bahia.ba, Bianca Mingotti.
1: Meio-dia, 59 minutos, temperatura em 17,5 graus, a máxima podendo chegar a 22 graus, com previsão de tempo bom. O nosso programa fica por aqui, retorna na segunda-feira a partir das 11 horas da manhã. Lembrando que estaremos aqui no domingo a partir das 14 horas para levar aos nossos ouvintes um panorama das eleições e acompanharmos os resultados e levar esses resultados aos nossos ouvintes. São vários setores da política que estarão ocorrendo neste domingo em termos de votação, deputado federal, estadual, governador e presidente da República. E aí são várias categorias, né? E aí estaremos aqui a partir das 14 horas, levando ao ar aí as informações e fazendo esse acompanhamento e levando para os nossos ouvintes. Isso a domingo. Tenham todos um bom final de semana e não esqueçam, né, domingo a votação inicia às 8, das 8 às 17 horas. Leve o seu título, leve a colinha, são muitos candidatos, faça uma colinha, isso você pode levar, não tem problema nenhum, para que você não erre o voto e não tenha o seu voto anulado, tá bom? Uma boa eleição para você e pense no futuro do nosso país, né? Pense no seu futuro aí, quando for votar. 1:01 depois do intervalo, a colega Andréia. Nós ficamos por aqui desejando a você, claro, uma boa tarde e um excelente final de semana.
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7: 1:01.
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11: E chegando a programação do Fest House. Muito boa tarde. 1:03, I'm One Time Nuda. 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Muito boa tarde para você que está chegando agora, para você que está curtindo a programação desde hoje de manhã cedinho. Seja muito bem-vindo. Eu sou Andréia, fico junto com você na programação do Fest House até as 3 horas da tarde, com muita música boa. Então aumente o volume do seu rádio, que a integração chegando onde quer que você esteja. Saiba que está muito bem sintonizado aqui na programação. Rainha Musical, quero ficar com as duas.

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5: 1:21.
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1:22, 1:22. 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Vou rodar algumas músicas aí pra ti.

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4: 1h39.
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3: Duas horas.
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9: Duas horas e dois minutos. Vamos dar uma conferida na nossa temperatura. Né, que o solzinho tá gostoso. 19 graus e 5 décimos. E sextou novamente, começando o mês novo, já estamos no mês de outubro e a Gabi está trazendo as novidades de outubro. Boa tarde, Gabi.
10: Uma boa tarde, André, uma boa tarde para todos os ouvintes da rádio. Já estamos em outubro, né? Dia 2 de outubro, se encaminhando para a reta final de ano. 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
0: Isso para hoje.
10: Isso, que o final de semana seja ensolarado assim também, né? Mas eu acho que tem previsão de chuva.
0: Previsão de pancadas de chuva.
10: É, vamos lá. Vamos.
0: A natureza manda e nós só acompanha.
10: É, a gente só obedece. Então tá, desejar um ótimo final de semana a todos. Um abraço e até semana que vem.
0: Isso aí. Ótimo fim de semana para todo mundo. Hoje de aniversário está minha sobrinha Milena Berkanime, de aniversário, um abração aí para mim, recebendo as homenagens dos avós, a dona Jandira e o seu Ari, também minhas e, é claro, aí do primo Mikael, também da mãe Adriana e do padrasto aí o Adriano, um abração aí para mim, ah, e do maridão, né? Um abração, Milena. Saúde e felicidades. Muitos e muitos anos de vida.

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1: E 20.
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2: 12:39.
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Segunda-feira, 28 de setembro, estava de aniversário. Angela Birkoer, Raíssa Heffler, Lair Barcella, Raquel Strasburger Ferreira e Elaci Becker. Terça-feira, 29 de setembro, Clair Haas, Terezinha Gross, Daiane Scherer da Silva. Fabiana Borgelt, Josiele Matuela. Fabiana Borgelt, Josiele

0: Ana Gross, Cléria Martini e Milena Berkanimi.
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0: Parabéns, saúde e felicidades, muitos e muitos anos de vida. Phil Click, Zeuge Potsdam. Viel Gesundheit, alles zum Guten, viel Geld und viel Festa. 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
0: 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Programa Festa chegando ao seu finalzinho. Tenham todos uma excelente tarde, um ótimo final de semana. Banda Fritz 5. É o 5 Fritz.

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3: Acerta. 3 e 1.
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0: Opa, galerinha, chega mais. Tá começando, hein? Tá começando o Pegada Sertaneja. Tá no ar pra todo lugar a sua diversão. Então prepare-se pra ouvir somente as melhores músicas sertanejas. Vamos ouvir

0: Opa, é hora de dar uma pequena pausa, mas se preocupa não, hein? Voltamos daqui a pouquinho com mais sertanejo de primeira qualidade pra você.
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0: E aí, galera, sertaneja, tá preparado pra mais uma explosão de hits aqui no Pegada Sertaneja? Então segura e vem comigo, porque a festa está apenas começando!
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0: Mais um bloco cheio de hits sertanejos, hein? Que agitaram aí a sua programação. Mas desgruda não, hein? Daqui a pouquinho tem muito mais pra você.
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2: A gente queria agradecer a presença de cada um de vocês. Obrigado pelo carinho, obrigado pela amizade de vocês. É muito prazeroso, muito gratificante tudo que tem acontecido nas nossas vidas. E eu fico feliz demais de ter tanto amigo assim, tantas pessoas que gostam do nosso trabalho, gostam de mim, aprenderam a gostar do Guilherme. Uma salva de palmas pra vocês. Céu e Guilherme no pelo ao vivo, Guilherme.
3: Obrigado, gente.
2: Esse DVD vai pro seu vovô, né, cara?
3: Isso aí.
2: Bora. Nós. Nice.

gêmea. Obrigado mesmo. Valeu demais. Muita gente não sabe o quanto é difícil você trabalhar com música hoje, mas isso aqui está sendo feito com muita verdade, muito carinho. E a nossa essência, o que a gente gosta de cantar, o que a gente ouve até hoje. Mais uma vez, obrigado vocês. Uma salva de palmas, vocês foram foda. Obrigado, gente. Valeu, gordão.

0: gente.
1: Obrigado,
2: você tá doido? Obrigado. Deus abençoe vocês.
3: Obrigada, sertaneja.
4: Mais um bloco cheio de hits sertanejos, hein? Que agitaram aí a sua programação. Mas desgruda não, hein? Daqui a pouquinho tem muito mais pra você.
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6: Certa 3:45.
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0: prazer, que alegria, que emoção estar nessa festa maravilhosa. Boa noite! Boa noite, Paraná!
1: Boa noite, Chico Rei! Boa noite, gente!
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0: Continue sintonizado, Pegada Sertaneja volta daqui a pouquinho.
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0: Terminamos mais um bloco musical, hein? Mais uma sequência daquelas. Fica triste não, hein? Porque em breve, daqui a pouquinho, voltamos com mais Pegada Sertaneja.
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4: 4:12.
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0: Sertaneja, tá preparado para mais uma explosão de hits aqui no Pegada Sertaneja? Então não perca tempo, porque aqui o Pegada Sertaneja, a festa está apenas começando.
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0: Mais um bloco cheio de hits sertanejos, hein? Que agitaram aí a sua programação. Mas desgruda não, hein? Daqui a pouquinho tem muito mais pra você.
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4: Hora certa.
5: 4:27.
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0: Pessoal, chegou a hora de entrar de cabeça na vibe sertaneja mais animada do rádio. Então, aumente esse volume aí que a gente vai sacudindo aqui com as melhores do sertanejo pra você.

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0: Henrique Guilherme!
1: Foda,
0: Henrique, Maria Juliana e Marília Bernard!
2: Vamos falar.
0: Do pelo, né?
1: Vocês cantam bonito, Sandy Júnior, hein?
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1: Ele na roça!

0: Temos mais um bloco musical, hein? Mais uma sequência daquelas. Fica triste não, hein? Porque em breve, daqui a pouquinho, voltamos com mais Pegada Sertaneja.
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4: Acerta 4:41.
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0: E aí, estão prontos para mais uma dose de alegria e animação? Porque o Pegada Sertaneja aqui tá prontinho. Preparamos aqui muita música boa para você curtir as melhores do sertanejo, hein?
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0: obrigado, viu? Obrigado.
1: Chitãozinho, Chororó, a gente diz assim nessa música pra vocês, ó. Você, você é tudo que pedi pra Deus.
2: Aí. Bora lá.
1: Assim.
0: Você é tudo que pedi pra Deus.
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0: salva de palmas para Ana Castela.
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0: infelizmente chegamos ao fim de mais uma edição do nosso Pegada Sertaneja. Esperamos que você tenha curtido e tenha gostado tanto quanto nós. Até a próxima com mais uma animação e muita música boa. Fica ligado.
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3: É hora da hora, hora certa.
4: 4h53.
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0: toca bailão, gente. Que alegria, hein? Bom demais ter você no clima. Bora chegar junto com a gente, hein? Nessa sexta-feira que tá demais. Um abraço pra você e vamos nessa!
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0: E é isso aí, te fazendo muito feliz a partir de agora aqui no Toca, gente. Que alegria. Começou mais um final de semana, hein? Fala pra mim como é que tá o teu, tudo certo? Então bora começar um Toca Bailão.
1: Ronaldo Freitas, e é só alegria.
0: Só sucesso, só música top pra você. As melhores do bailão a partir de agora, então dá volume. Chega junto com a gente, porque um

San Marino, a página virou. Esse é o Toca Bailão, gente. Sexta-feira, sua linda, você chegou de vez. E claro, muito feliz com você, é claro, aqui no Toca Bailão, gente, aqui na rádio. Desde cedo, você na companhia, na audiência, curtindo as melhores do bailão. Pra você, tudo de bom. Bom demais ter você, é claro, junto com a gente, de bem com a vida, curtindo as melhores. E claro, já aproveita e me segue lá no Instagram, no arroba Nando Freitas Locutor. É bom demais ter você junto com a gente. Vamos trazer mais aí, vamos nessa. E agora tem a banda pop Sul Caramelo, música nova.

0: Alemão, Banda 10. Esse é o Toca Bailão, gente. Coisa boa. Vou pro intervalo. Daqui a pouco tem mais pra você. Fica ligado com a gente. Toca Bailão. Não sai daí.
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3: 5:08.
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0: Tô de volta com você aqui no Toca Bailão pra te fazer feliz nessa sexta-feira. Vamos nessa aqui demais. Tá lindo, gente. Beleza, agora eu vou trazer aqui a música nova da banda Brilhos, Anjos Devem Voar. Tá.

som da banda Brilhos, Anjos Devem Voar. Esse é o Toca Bailão com você, sexta-feira. Começamos o fim de semana, ele tá lindo, tá maravilhoso. Então bora ser feliz com a gente aqui na rádio, você de bem com a vida, curtindo as melhores. Um alojás pra toda essa turma aí que tá sempre na nossa companhia, na audiência aqui na rádio, gente. Coisa boa, hein? Um abraço pra você aí, bora trazer mais música. Vou trazer agora aqui a banda Champion, tá chegando. Toca Bailão! Eu acabo voltando. Dá volume, vamos nessa.

0: São Francisco de bike a BMW, esse é o Toca Bailão. Eu vou pro intervalo, daqui a pouco tem mais pra você. Não sai daí!
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0: 5h26.
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7: Tô de volta com você aqui no Toca Bailão pra te fazer feliz. Coisa boa, hein? Pra você que tá no clima, tá junto com a gente. Bora trazer mais música pra você curtir. Vamos nessa. Toca Bailão. E agora tem a banda Cosmo Express. Vamos lá.

da Cosmo Express, sexta-feira tá demais, você aqui na rádio, ouvindo na companhia, é claro, aqui na rádio, o Toca Bailão, gente, sempre junto com você de segunda a sexta-feira nesse horário. É maravilhoso ter você no clima, tá sempre de bem com a vida, agradeço, olha, agradeço de coração por estar sempre aqui curtindo as melhores. Um abraço pra toda essa galera sensacional, já me segue no Instagram, no arroba Nando Freitas Locutor, vai lá e confere. E mais agora tem banda Pérola Negra, Amor Perigoso. Aumenta os

0: Som 7, Vida Bagunçada, esse é o Toca Bailão. Gente, tô indo pro intervalo, daqui a pouco tem mais pra você aqui no Toca, então não sai daí, fica ligado com a gente.
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2: Cinco e 43.
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0: E eu tô de volta com você aqui no Toca Bailão pra te fazer feliz. Alô. E eu tô de volta com você aqui no Toca Bailão pra te fazer feliz. Alô. Tô de volta com você aqui no Toca Bailão pra te fazer feliz. Alô, você que tá junto com a gente, bora trazer mais música nessa sexta-feira que tá demais. Vamos lá!

Beleza, San Francisco, a morena do carro vermelho e seu Toca Bailão. Bom demais, um abraço pra você que tá ligado sempre aqui na rádio, nesse horário, ouvindo aqui o nosso Toca Bailão na companhia, na audiência. Tá pulando, cantando, dançando, tá curtindo, já tá no clima do fim de semana. Pra você, as melhores energias e que esse fim de semana comece, né? Tenha o início e ele vai ser sensacional pra você. Já está sendo agora, nesse momento, hein? Que maravilha, um beijo no coração. Bora fazer mais. Agora tem a banda San Rafael, só para apaixonados, música, tatuagem, dá volume e vamos nessa.

0: Swing Latino agarradinho, você no Toca Bailão. Gente, tô indo pro intervalo, daqui a pouco tem muito mais pra você, então fica ligado com a gente. Não sai daí.
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0: 5:57.
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4: Tô de volta com você no Toca Bailão pra te fazer feliz. Vamos nessa trazer mais música. E é isso aí, gente. Agora tem a banda Sétimo Sentido, Toalha Molhada. Dá volume, vamos lá.

sétimo sentido, toalha molhada, esse é o Toca Bailão. Você ligado junto com a gente, curtindo as melhores. Um abraço pra você, hein? Muito obrigado pelo carinho, pela audiência, como sempre aqui na rádio, na companhia, é claro. Tô de bem com a vida com você, sexta-feira, o fim de semana começando. Alô, minha gente maravilhosa, que alegria, que sexta-feira linda, hein? Bora ser feliz com a gente, então, curtindo sempre as melhores do bailão aqui no Toca. Vou trazer mais pra você, então, dá volume! Toca Bailão! Vamos curtir Portal da Serra, só denguinho, vamos lá!

0: do bairro Alma Nova, esse é o Toca Bailão. Gente, indo pro intervalo, daqui a pouco tem mais pra você. Não sai daí.
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0: 6:16.
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9: Eu tô de volta com você aqui no Toca Bailão pra te fazer feliz. Vem junto aí, vamos lá. Sexta-feira, sua linda. Agora eu vou trazer o som aqui da banda Modelo.

banda modelo, aí o homem chora. Esse é o Toca Bailão, gente. Coisa boa, hein? Você aqui com a gente na rádio, curtindo as melhores do bailão. Pra você, tudo de bom. Muito obrigado pelo carinho, né? Obrigado por estar aqui com a gente na rádio. Você na cidade, tá pelo interior, na internet, ouvindo o nosso Toca. Um beijo no coração pra você. Aquele abraço apertado. Fica junto com a gente. Lembrando que fim de semana aqui na rádio tem o Show Bandas. Conto com a tua companhia, conto com a tua audiência. Isso aí, sem inteligência artificial, né? Tocando as melhores pra você, é claro, com a banda Passarela, Magia do Boteco da Volume. Vamos nessa!

0: sábado de noite, Orquestra La Montanara. Vou pro intervalo, daqui a pouco tem mais pra você. Não sai daí.
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3: Hora certa, 6h31.
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Com você no Toca Bailão pra te fazer feliz. Um abraço pra você aí. Bora trazer mais música, gente. Final de semana tá começando, hein? Coisa boa. Sexta-feira, nesse momento, abrindo as portas do Barzão do Freitas e destampando a primeira de hoje.

atuais. Antes de ir embora, esse é o Toca Bailão. Você ligado com a gente, que beleza, hein? Um abraço pra você, obrigado pela companhia. Gente, finalizando mais uma edição aqui do Toca, agradecendo a você, né, por estar sempre junto com a gente de segunda a sexta-feira. Segunda-feira, no mesmo horário, de volta com você aqui na rádio, trazendo muito mais música boa. Fim de semana tem show bandas, conto com você aqui na rádio, curtindo as melhores do bailão. Coisa boa, um beijo, um abraço, bom fim de pra você e até a próxima! Vou fechar aqui com Cleiton Borges, Virei um Cordeirinho. Até a próxima! Cleiton Borges!

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2: 7:19.
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1: É hora da hora, hora certa.
2: 7h41.
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1: É hora da hora, hora certa.
3: 8 horas.
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7: Olá pessoal, por aqui nós estamos chegando juntos com você no programa Sertanejo Classe A. Tá pintando o nosso programa, que você sabe, né, que só tem moda boa, só sucessos aí, pra você aumentar o volume do rádio e curtir com a gente, tá bom? Pode aumentar o volume.
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1: Bordão bonito que nós conferimos. Você sabe, o nosso Sertanejo Classe A é selecionado com muito carinho, com só sucesso, só música boa, tá bom? Nós vamos ver o nosso intervalo daqui a pouquinho, tem mais. Eu volto já.
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3: É hora da hora, hora certa.
4: 8:19.
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1: Você está ouvindo o Sertanejo Classe A. De volta com você com mais um bloco de música boa.
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1: Conhecido modão bom, isso. Daqui a pouquinho, mais moda sertaneja pra você.
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5: 8:36.
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0: Obrigado!
1: Obrigado, gente.
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1: Mais uma que você recordou e ouviu com a gente também. Bom, daqui a pouco tem mais sucessos.
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3: É hora da hora, hora certa.
4: 8h55.
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10: Estamos de volta com o Sertanejo Classe A, o seu programa sertanejo de todos os dias.
1: Você está curtindo o Sertanejo Classe A, na comunicação desse amigo de vocês, o Elbert Andrade, abraçando você, amigo ouvinte, em toda a nossa cidade e região, curtindo o nosso programa.
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